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pão que leva fermento. O fermento velho do pecado e da imoralidade. Não com o fermento velho do pecado e da imoralidade. Você sabe que Jesus, quando fez a última ceia, ele usou pão sem fermento. Tanto que a hóstia hoje que o padre usa não tem fermento. Por isso é água e farinha, necessariamente farinha. Não existe outra substância. Tanto que há uma discussão litúrgica, a pessoa que tem problema com intolerância a glúten, não tem outra substância. Até que tentaram criar uma hóstia feita de mandioca, mas não foi aceita pela igreja. Tem que ser farinha. Mas e nesse caso, padre? Então você usa da espécie do vinho, do sangue de Cristo. Este é o caminho, o sangue de Cristo. Não existe outra forma de Eucaristia. Então, estamos falando do pão sem fermento, que para os judeus é o pão ázimo. Então ele fala, a Páscoa é feita com pão sem fermento, o novo pão. E ele vai voltar ao conceito do velho fermento, do pecado e da imoralidade. Mas com o pão sem fermento, o pão da pureza e da verdade. O pão sem fermento, o ázimo, em Cristo celebrar a pureza e a verdade. O velho fermento leva o pecado e a imoralidade. Pureza e verdade. Você sabe que um dos pontos que mais leva o sofrimento humano é a mentira? Não entendi. Sempre nós pensamos a mentira em relação ao outro. Mas uma pessoa que ela cria uma mentira para si mesmo e sobre si mesmo, ela sofre muito. Por mais que seja arquitetada a mentira, que você passa uma imagem diferente para os outros, você sabe que é uma mentira. E por mais que você bata, uma mentira nunca ficará verdade. Você sabe disso. De novo, não estou falando em relação ao outro, sobre você mesmo. Encarar suas verdades é o começo da libertação. O pecado, a imoralidade, leva à mentira. Pureza e verdade. Continuemos, versículo 9. Nas outras cartas que escrevi a vocês, eu recomendei que vocês não tivessem nada a ver com gente imoral. Eu não quis dizer que neste mundo vocês devam ficar separados dos pagãos.

0: ou dos imorais, avarentos, ladrões, ou que adoram ídolos. Veja, Paulo está dizendo, em outras cartas, eu disse que vocês não podem ter nada a ver com a imoralidade. Não quer dizer que vocês devem ficar separados no sentido, não me misturo. Não é isso. Vamos entender. Estamos no mundo e convivemos com todo tipo de pessoas, pagãos, imorais, avarentos, ladrões que adoram ídolos. O que eu estou dizendo, Paulo continua, pois, para evitar essas pessoas, vocês teriam que sair do mundo, quer dizer, morrer. Não tem como não conviver com essas pessoas. O que eu digo é que vocês não devem ter nada a ver com ninguém que se diz irmão na fé, mas é imoral. Não ser conivente, você entendeu o que é isso? Que diz ser irmão na fé, mas é imoral. Diz ser irmão na fé, mas é avarento. Diz ser irmão na fé, mas adora ídolos. Diz que é irmão na fé, mas é bêbado. Está aqui escrito, mostre bem, coroinha. Difamador ou ladrão. Com gente assim, vocês devem nem comer as refeições. Afinal de contas, eu não tenho o direito de julgar os que não são cristãos. Deus os julgará. Mas será que vocês não devem julgar aos seus irmãos na fé? Como dizem as Escrituras Sagradas, expulsem do meio de vocês esse homem imoral. Eu vou para o intervalo e volto em oração. Volte comigo na leitura de hoje.
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0: e rezando a palavra de Deus de hoje. 1 Coríntios capítulo 5, do versículo 9 ao versículo 13. Senhor, dai-nos consciência de que não devemos viver ou deixar fomentar, crescer em nós, levedar em nós o fermento velho. Aparte-nos, Senhor, de toda forma de fermento velho, seja ele a imoralidade, seja sermos pessoas avarentas, seja a idolatria, adorar ídolos, colocar outros elementos no lugar do Deus verdadeiro. Livra-nos, Senhor, do fermento velho, da difamação, da fofoca, da detração. Livra-nos, Senhor, do fermento velho, do roubo. Coloque-nos, Senhor, na pureza e na verdade. Pureza e verdade. Que eu viva a pureza e que eu viva a verdade na minha vida. Amém. É tão forte isso. Querer viver a verdade. Você quer? Mas a verdade pode doer. A verdade pode nos desmascarar. A verdade pode até nos fragilizar num primeiro momento. Mas está disposto a enfrentar a verdade do que somos realmente? É um caminho libertador. Esta foi a leitura orante de hoje. Pedro, tu me olhastes nos olhos, Senhor. Em Cesareia de Filipe, Jesus pergunta aos seus: quem dizem os homens ser o Filho do Homem? Eles respondem: alguns dizem que és Jeremias, outros Elias ou algum dos profetas. E para vocês, quem sou eu? Pedro então diz: em nome dos apóstolos, tu és o Cristo, o Filho do Deus vivo que devia vir a este mundo. E Jesus disse: tu és Kefas, Pedro, e sobre esta pedra edificarei a minha igreja, e o poder do inferno não prevalecerá contra ela. Tu és Pedro, Pedro, dia de São Pedro hoje, e sobre esta pedra edificarei a minha igreja, e o poder do inferno não prevalecerá contra ela. Portanto, na profissão de Pedro, é a pedra que é Jesus. Pedro, a pedra de construção. A sorrir, São Pedro, rogai por nós. Primeiro Papa da Igreja Católica, rogai por nós. São Pedro, intercedei por nós. Amém. Elaine, que a paz de Jesus esteja com você.
1: Bom dia, Padre.
0: Deus abençoe. De onde você fala?
1: Eu falo de Campo Grande, Mato Grosso do Sul.
0: Meu abraço a Campo Grande, Mato Grosso do Sul. Como que você me acompanha?
1: É pela televisão, né? A digital, que é 50.2, eu acho.
0: 50.1, aí, toca a corneta, sacristão. 50.1, vai lá.
1: E pelo aplicativo também.
0: Tá certo, diga lá, minha filha.
1: Então, Padre, eu queria contar um testemunho que, graças a Deus, nós

0: Senhora Aparecida, que eu tinha síndrome do pânico e depressão, mas graças a Deus, Deus me curou. E através das orações do senhor também, né?
1: Claro, filha de...
0: Que passa. Aí eu mudei para cá e sempre vim te acompanhando, né?
1: Deus é maravilhoso, né? Então diga, graça recebida.
0: Graça recebida.
1: Graça testemunhada. Toca, diga.
0: Toca o sino, sacristão.
1: Não fica com vergonha não, Elaine. Fala alto, minha filha.
0: Então, é porque eu tenho mais dois testemunhos.
1: Depois você conta mais, então vai lá, conte os outros.
0: Aí eu tinha aquela anemia falciforme, eu não sei direito se fala direito.
1: Tá bom, Deus sabe.
0: E eu pedindo a Deus, graças a Deus também fui curada.
1: Certo.
0: E fui curada também da colite ulcerativa.
1: Certo. Nossa, quanta graça, hein, filha? Quanta graça.
0: Graças a Deus. Apesar que eu tive mais e mais, mas não dá tempo de contar, né? Mas toca o sino sacristão, que Deus é maravilhoso.
1: Isso, querida. Elaine, quer deixar alguém em oração?
0: Ô, padre, eu queria oração pelo meu filho João Vitor, da Cruz Paula. Ele vive aqui nas ruas, em Campo Grande, abandonou o serviço, abandonou o filho, tudo, sabe?
1: Oh, meu Deus.
0: Então, já quase mataram ele degolado, sabe?
1: Ele é usuário de drogas?
0: Ah, ele é, padre. Ele bebe também, sabe? Assim, sabe? Ele, só Deus. Eu entreguei nas mãos de Deus. Só Deus para ter misericórdia.
1: Levaremos com muito carinho, pedindo por intercessão de São Bento.
0: Uhum. E eu queria também pedir oração também para minha filha Camille Vitória também, que é outra problemática. Ela trabalha, sabe? Aluga casa, assim, para ela morar. Só que ela é muito problemática.
1: Tá bom.
0: Aí ela tem um filho, eu que crio o filho dela.
1: Como é que é o nome dela?
0: Camille Vitória, da Cruz Paula.
1: Tá certo. Filha...
0: Padre, eu queria pedir oração também para minha irmã Dalvinha Pereira da Cruz, que ela está tentando conseguir aposentar também.
1: Tá bom.
0: Né?
1: Anotei.
0: E eu fizesse também rapidinho, pedi um pedido de oração mesmo para minha mãe, Luísa Figueiredo da Cruz, eu sou adotada.
1: Tá bom.
0: Ela é o José na nossa vida, que ela pegou 4 filhos de pessoas diferentes, sabe, criou até hoje, e graças a Deus nós somos muito unidos.
1: Tá certo, filha, todas aqui, louvado seja Deus, que você teve uma Luísa na vida, uma pessoa que te adotou e te deu amor. E vamos pedir a Deus hoje, por intercessão de São Bento, que livre teu filho, João Vitor, onde ele esteja, livre-o das drogas, livre-o desta vida que está levando. Meu grande abraço, Elaine, de Campo Grande, Mato Grosso do Sul. Eu imagino o sofrimento de uma mãe de ver um filho nesta situação. Tem que entregar para Deus mesmo e ter uma fé inabalável, como eu digo. TV Evangelizar, canal 50.1, Dom Dimas Lara Barbosa, de Campo Grande. Por falar em fé inabalável, você encontra em todas as livrarias do Brasil este livro. Inabalável, com fé, a tempestade vai passar. E sempre ao final de cada capítulo, que é uma característica minha, sempre tem uma oração. E nós abordamos muitos temas, porque as coisas acontecem na vida da gente. Como entender isso? Por exemplo, a chave para receber a graça e a experiência de Jó, Deus em meio à tempestade. Qual é a chave de se manter inabalável no meio de uma tempestade? Como se manter firme como Jó no meio de uma situação como essa? Uma pessoa tão voltada para Deus e um filho nas ruas. 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Eu vou para o intervalo, eu volto já. Ah, não esquece, primeiro dia da novena de São Bento. Volte comigo.
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2: Hoje, dia de São Pedro, hoje, início da nova novena de São Bento, poderosa novena. Qual vai ser sua intenção? Agora, eu saúdo as rádios de aniversário hoje, Atual FM, Água Boa, Minas Gerais, Caçanjuri FM, Caçador, Santa Catarina, Massa FM, Mirandópolis, São Paulo, Portal Guaporé FM, Costa Marques, Rondônia, São Pedro FM, Caririaçu, Ceará, Única FM, Paracatu, Minas Gerais, e TV Beltrão, de Francisco Beltrão, Paraná. 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Eu falava que hoje, falava não, hoje é dia de São Pedro. E São Pedro, um homem instigador. A missão de Pedro. Após a ressurreição, os apóstolos se reuniram no cenáculo, onde o Mestre às vezes aparecia. Cada um retoma a vida diária. Pedro volta a pescar, mas ele já não sabe mais pescar peixe. Por isso, os textos evangélicos dizem que passaram a noite pescando e não tiveram sucesso. Até que um desconhecido disse: tendes alguma coisa a comer? E eles disseram: não, jogue a rede à direita. E a pesca foi milagrosa, 153 grandes peixes. Pedro entendeu que era voltar a ser o apóstolo. Pedro retoma sua caminhada. Depois existe aquele texto maravilhoso: Pedro, tu me amas? Eu te amo, Senhor. Três vezes, até dizer: Senhor, tu sabes tudo. Tu sabes que eu te amo. E Jesus diz: apascenta as minhas ovelhas. Pedro confirma a fé da comunidade cristã. Durante a perseguição de Nero, foi preso e depois foi crucificado de cabeça para baixo. Ele pediu: não tenho direito, não quero ser crucificado como meu mestre. Se tenho que ser crucificado, que seja de cabeça para baixo. Paulo foi condenado à morte e decapitado pelo tribunal romano. Segundo a tradição, o martírio dos dois pilares da igreja se celebra dia 29 de junho de 67. Pedro morre no circo de Nero e é sepultado na colina do Vaticano, onde hoje tem a grande Basílica de São Pedro, e Paulo na Via Ostiense, onde surge a Basílica de São Pedro e São Paulo fora dos muros. São Pedro, rogai por nós. São Pedro apóstolo, rogai por nós. E agora, juntos, primeiro dia da novena de São Bento, rezemos.
3: Cruz sacra sit mihilus, non dracos sit mihidu.
2: A cruz sagrada seja minha luz, não seja o dragão meu guia. Retira-te, Satanás, nunca me aconselhes coisas vãs. É mal o que tu me ofereces, bebe tu mesmo teu veneno. A cruz sagrada seja minha luz, não seja o dragão meu guia. Retira-te, Satanás, nunca me aconselhes coisas vãs. É mal o que tu me ofereces, bebe tu mesmo o teu veneno. Ó glorioso São Bento, que sempre se mostrou compassivo com os necessitados, fazei também nós, recorrendo à vossa poderosa intercessão, obtenhamos auxílio em todas as nossas aflições. São Bento, que em nossas famílias reine a paz e a tranquilidade, que se afastem da família toda desgraça, sejam elas corporais, temporais ou espirituais, especialmente o pecado. Alcançai, São Bento, do Senhor Deus Onipotente, a graça que necessitamos. Diga qual é a graça que você pede. Qual é este mal que está rondando a tua vida, tua família? São Bento, dai-nos a graça que ao terminar nossa vida neste vale de lágrimas, possamos louvar a Deus convosco no paraíso. Rogai por nós, ó glorioso São Bento, para que sejamos dignos das promessas de Cristo. São Bento, libertai-nos do mal. São Bento, libertai-nos da inveja. São Bento, libertai-nos do medo. São Bento, libertai-nos do pecado. O Senhor esteja convosco. Ele está no meio de nós. Abençoai, Senhor, a água, a roupa dos enfermos, as fotos de família. Abençoai os remédios. Abençoai as fotos de família. Por intercessão de Nossa Senhora do Carmo, São Pio de Pietrelcina, hoje, São Pedro, em nome do Pai, do Filho e do Espírito Santo. Amém. Eu me despeço com um clipe inabalável. Peça para tocar na sua rádio e que Deus nos dê uma fé inabalável. Evangelizar é preciso.

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sempre em primeiro lugar. Que massa! Uma ótima manhã super gostosa pra você, ligado, aqui na melhor estação. Lá, tudo bem? Um prazer, eu sou Mário Júnior, com você coladinho em mais uma manhã super gostosa de segunda-feira. Eva!

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1: Simbora, Mário Júnior, sou eu, uma ótima manhã pra você na sintonia da Rádio Boa Nova FM, manhã de segunda-feira, hoje dia 29 de junho de 2026, manhã de inverno, aonde você estiver em casa, no carro, no trabalho, um mega beijo pra você que é de beijo, um mega abraço pra você que é de abraço, a partir de agora, super manhã. Mais Show, a partir de agora a gente vai ficar juntinhos e coladinho até o meio-dia para detonar seu baixo astral, para a gente começar aí a nossa semana com alegria, com positividade. Hoje tem seleção brasileira às 13 horas, horário sul mato-grossense, enfrentando o Japão, gente. Hoje é mata-mata, hein? Tem que ganhar. Perdeu? Bye bye pra casa. Pra você na sintonia da nossa programação através aí do nosso aplicativo e no site. Bom dia, super gostoso pra você. Obrigado pela companhia. E a partir de agora, a sua participação, sua audiência e, claro, seu sorriso. 34258787 já tá liberadaço aí pra você ligar, pra você participar e pra você interagir comigo até o meio-dia. Hoje é dia do telefonista. Parabéns a todos os telefonistas e telefonistas. Hoje também é dia do pescador. A pescaria é uma das atividades mais antigas da humanidade. Você sabia que na antiguidade utilizavam barcos e canoas simples? Redes e varas de pescar eram os instrumentos de trabalho. Atualmente temos grandes barcos pesqueiros aparelhada com instrumentos de alta tecnologia, que capturam milhares de peixes, crustáceos, entre outros. Parabéns aí a todos vocês que é pescador profissional, que fazem da pesca o seu ganha-pão. E para todos os pescadores amadores e, claro, assim como eu, gosta de dar aquela pescadinha no final de semana, meu amigo Pedrão Pescador. Parabéns aí, o Pedrão Pescador, também na sintonia da programação. 10 horas e 7 minutinhos, está no ar começando o nosso programa de hoje.
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0: tarde. Aqui na programação 10 horas e 15 minutos. Tá na boa, tá legal. Tá legal, tá na boa.
1: Brasil!
0: Simbora!
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0: Sou eu, até o meio-dia por aqui fazendo a festa, detonando o seu baixo astral, super manhã. É segunda-feira em Dourados, 25 graus. Neste momento aqui na cidade de Dourados, manhã de inverno, hoje a lua é cheia. Até o meio-dia, a gente vai aí com você fazendo a festa para detonar seu baixo astral, porque daqui a pouquinho, às 13 horas, tem a seleção brasileira enfrentando o Japão no famoso mata-mata. Tem que ganhar. Tem que ganhar de qualquer jeito. Se não ganhar, tchau, benção. 10 horas e 16 minutinhos. Uma ótima manhã pra você que tá aí curtindo a nossa programação. Alô, dona de casa. Beijo pras amigas dona de casa. Já preparando o rango por aí. Que delícia. Eu adoro. Eu adoro, eu adoro, eu adoro. Pra você que tá aí na sintonia da Rádio Boa Nova FM, aquele abraço carinhoso falando em nome da Porcel Celulares. 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Meu amigo Cristiano, alô Cristiano, grande abraço aí pro Cristiano, a esposa Gisele, o Caio Vinícius e a Laurinha na sintonia da nossa programação na Porcel Celulares. 10 horas e 18 minutos, chegando a nossa dica de saúde.
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6: Faça boas escolhas no supermercado. A aveia contém vitaminas do complexo B e fibras, que evitam picos de insulina. O azeite extra virgem é rico em vitaminas D e E, além de gorduras boas para o coração. O iogurte contém cálcio para ossos fortes e probióticos, que atuam na regularização da função intestinal. O salmão é rico em proteínas e ômega 3, que protege o coração. O chá verde é rico em polifenóis, que estimulam o metabolismo, previnem cáries nos dentes e obesidade e vegetais crucíferos, como brócolis, nabo e couve-flor, que além de fibras, contém I3-carbinol, um fotoquímico que mantém células cancerosas à distância.
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4: O Canadá está classificado para as oitavas de final da Copa do Mundo de 2026 após vencer a África do Sul por 1 a 0. Em um jogo equilibrado e de poucas chances claras, a seleção canadense pressionou durante boa parte da partida, mas só conseguiu marcar nos acréscimos do segundo tempo. Stephen Eustáquio acertou um belo chute de fora da área aos 47 minutos e garantiu a histórica classificação canadense para a próxima fase. A África do Sul fez uma partida defensivamente sólida e contou com boas defesas do goleiro Ronwen Williams para segurar o empate durante quase todo o confronto. No entanto, não resistiu à pressão final e acabou eliminada. Com a vitória, o Canadá agora aguarda o vencedor do duelo entre Holanda e Marrocos, que será seu adversário nas oitavas de final da competição.
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0: Simbora, estamos de volta. Uhul, que massa, 10 horas e 34 minutos, 10 e 34, tá na boa, tá legal, tá na boa. Ótima manhã pra você que tá aí ligado e curtindo a rádio Boa Nova FM, em casa, no carro, no trabalho. Hoje, segunda-feira, dia 29 de junho, uma manhã super gostosa pra você na sintonia da rádio Boa Nova. Até o meio-dia por aqui, levando muita música bacana, muita alegria e muito alto astral. Olha só, Dourados entra em alerta e temperatura deve cair a partir desta sexta-feira. Dourados entrou em alerta para declínio de temperatura com grau de severidade de perigo potencial, válido entre a meia-noite e às 23 horas e 59 dessa sexta-feira do dia 3. Segundo o aviso publicado pelo IMET, o Instituto Nacional de Meteorologia, a queda é de 3 graus a 5 graus, o que oferece leve risco à saúde. A previsão é de que a temperatura mínima permaneça em 18 graus, pelo menos até quarta-feira, dia 1º, onde cai para 14 graus na quinta-feira, dia 2, permanecendo até sexta-feira. Já na máxima, deve ficar próxima dos 32 graus até quinta-feira, sendo que na sexta-feira não deve passar dos 26 graus. Para esta segunda-feira, hoje, dia 29, apesar do calor, a tendência é de que o céu fique encoberto com muitas nuvens. A cidade ainda está em uma área de permanência sobre alerta de tempestade com grau de severidade de perigo potencial. O aviso é válido entre as 9 horas e 23 minutos até as 23 horas e 59 minutos, com risco de chuva entre 20 e 30 milímetros por hora ou até 50 milímetros ao dia. Ventos intensos entre 40 e 60 km por hora e queda de granizo. A chance de corte de energia elétrica, estragos em plantações, queda de galhos de árvores e de alagamentos é considerado baixo. Em caso de orientações ou emergências, os contatos são da Defesa Civil, 199, ou mesmo pelo Corpo de Bombeiros, o 193. Informação aqui no site douradosnews.com.br. 10h36, minha amiga Romualda. Alô, Romô, tudo bem com você, Romualda? Beijo carinhoso aí pra minha amiga, a Romualda, lá no Parque Nova Dourados. Tá lá sorrindo de montão. Uma ótima e deliciosa manhã pra você. Obrigado pela sintonia. O Vili Eberson e também o Leandrinho. Muito bem, já são 10 horas e 36 minutos, 10 e 36, chegando o nosso Alimente-se Bem de hoje.
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2: Consumir alimentos fontes de antioxidantes. As substâncias antioxidantes bloqueiam a ação dos radicais livres no organismo, prevenindo a oxidação das células. Esses elementos são capazes de prevenir o aparecimento de tumores, o envelhecimento precoce e outras doenças. Alimentos com cores fortes como tomate, goiaba, romã, cenoura, abóbora, manga, açaí, berinjela, uva, folhas verdes, legumes e brócolis são ricos em antioxidantes.
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0: de Castro, caso viralizou aqui na programação, 11 horas em ponto na Grande Horácio. Uma ótima manhã pra você que tá ligado e curtindo de montão. Eu volto já já com muito mais.
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0: O mundo do pop está em polvorosa com as novas fotos que circulam de Harry Styles e Zoe Kravitz. O casal foi flagrado em um momento que pareceu bastante íntimo em Londres. E as imagens já estão dando o que falar nas redes sociais. Os cliques mostram os dois artistas em um piquenique romântico em um prado, desfrutando da companhia um do outro. Apesar de Harry Styles ter uma liminar contra a paparazzi, as fotos acabaram vazando, para a surpresa e o deleite dos fãs que torcem pelo romance. A intimidade do momento gerou muitos comentários, com internautas lamentando a invasão de privacidade, mas ao mesmo tempo curiosos sobre o status do relacionamento. Parece que o casal está vivendo um romance discreto, mas que não passa despercebido pelos olhares atentos.
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0: Simbora, estamos de volta. Uhul, que massa! 11 horas e 4 minutos aqui na Boa Nova FM, a rádio mais feliz da cidade, com você até o meio-dia fazendo a festa e detonando o seu baixo astral. Simbora, vamos que vamos com a nossa seleção brasileira. Daqui a pouquinho, às 13 horas, horário sul mato-grossense, a seleção brasileira enfrenta o Japão no famoso mata-mata, onde tem que ganhar. Tem que ganhar de qualquer jeito. Perdeu? Tchau, benção. Então vamos torcer aí para a nossa seleção enfrentar aí o Japão, claro, passar de uma folga legal aí, gente. O meu palpite de hoje é 2-0, hein? 2-0 aí para a seleção brasileira em cima do Japão. Um grande abraço aí pro meu primo Ed Castro, o Edvan, curtindo a nossa programação, trabalhando aí ao som da Boa Nova FM. O Ed Castro, que é compositor, faz essas músicas maravilhosas, essas letras maravilhosas que cantam e encantam. Alô, Edvan, grande abraço para você, obrigado pela participação, obrigado pelo carinho do Rádio Ligado. 11 horas e 5 minutinhos, vai participando comigo, 3425-8787. A minha amiga Marlene Guimarães tá na sintonia. Alô, Marlene! Tá tudo bem, tudo ótimo contigo? É claro que tá. Minha amiga Marlene Guimarães, lá no Parque dos Coqueiros, tá sorrindo de montão, hein? Alô, Marlene, sua lindona, beijo carinhoso pra você, uma ótima e deliciosa manhã de segunda-feira. O esposo Ademir também na sintonia, beijo pra todo mundo aí, obrigado pela companhia. Até o meio-dia você vai interagindo comigo, hein? 3425-8787. Pra você participar aí da nossa programação. Onze horas e 6 minutinhos, deixa eu falar para você da Fux Colchões. 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É só você dar uma passadinha lá que a equipe vai te explicar e vai fazer um bom negócio com você. 11 horas e 8 minutos, chegando o nosso Cuide-se Bem.
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2: Se você estiver sentindo o seu corpo inchado e pesado, alguns alimentos podem ser verdadeiros aliados na eliminação de excesso de líquido e na desintoxicação do nosso organismo. Pepino, melancia e abacaxi são riquíssimos em água e têm efeito diurético natural. O chá de hibisco ou até mesmo

0: mesmo de gengibre ajuda e muito a reduzir a retenção de líquidos, melhorando aí a nossa circulação. Já a salsa e a aveia, por sua vez, são ótimas para eliminar toxinas e, claro, sem esquecer aqui do mais importante, né? Beber bastante água. O inchaço, muitas vezes, é um sinal de que o seu corpo está precisando de hidratação, viu? Pequenas mudanças na sua alimentação vão fazer uma enorme diferença para um corpo mais leve e muito mais saudável. Portanto, cuide-se bem.
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chegando! A direção é dele. Alcide Souza. Aqui na seleção musical e apresentação é deste amigo de vocês, o Negão da Arapuca. Hoje, dia 29 do mês de junho do ano 2026, uma segunda-feira. A partir de agora, no ar, o programa No Ponteio da Viola. Negão da Arapuca com o gogó um pouco danificado depois de um trabalho, olha, gratificante até então, até enquanto estava usando da voz, estava uma delícia, tá bom. Depois é que é a hora que ela dá aquele descanso na voz, aí ela relaxa, fica desse jeito. Mas nós recuperaremos em breve, se Deus quiser, já estaremos aí recuperados no máximo até na quarta-feira. A linha direta para você participar aqui é o 34258787 ou para você mandar o seu torpedo 96062270. Para você enviar o seu WhatsApp, Boa Nova FM é no 67 34258787. Ah, WhatsApp Negão da Arapuca 98406-1124. Para você que ficou aí com o musical do programa Top Mania do Carlito Machado, que pegou aí uma folga para acompanhar, ele falou assim: eu fui escalado. É, o Carlito Machado disse que foi escalado na última hora. Ele teria que estar lá para fazer com que o Brasil vencesse o japonês, o Japão, e não é de ver, com um passe lindo na precisão do Carlito Machado. Brasil 2, Japão 0, ou melhor, 1, né, rapaz? mas tá bom. A partir de agora, no ar, então, o programa No Ponteio da Viola.

Neste momento, para iniciar os nossos trabalhos, quero trazer essa informação. Talvez nem tudo e nem todos já tenham conhecimento, mas era uma pessoa são. Talvez nem tudo e nem todos já tenham conhecimento, mas é

E falecimento de um amigo que horas antes do seu acidente, do acidente que ceifou a sua vida, estávamos nós participando de uma festa tradicional da colônia Zanata. E ao encerrar a festa, todos se dispersaram, um para lá, outro para cá. E o amigo que hora antes estávamos nós reunidos em amigos e amigas, famílias, convidados, participando da festa tradicional da colônia Zanata. Max Sandro Porto, da Max Motos, aqui do Jardim Água Boa. Ele, no seu trajeto de retorno para Dourados, para a sede Dourados, acabou envolvendo em um acidente fatal. Ali na rodovia BR-163, entre o trevo, entre o presídio APED, presídio de Dourados, até a Polícia Rodoviária Federal. Naquele trajeto, ele acabou envolvendo em um acidente, que acabou sendo ceifado. Max Moto, que deixa aí uma gama de amigos triste, e eu sou um desses, que estive com ele, me lembro muito bem, em um momento de alegria, ele me pediu para tirar uma foto, uma selfie, e eu concedi, mas seria, meu Deus, difícil de entender. Max Sandro Porto. Seu corpo será velado por parentes e amigos. Até então, o que chega de informação para mim será ali na Capela do Pax Primavera, na Avenida Beimar Gonçalves Torres, próximo ao Atacadão. Não foi definido ainda o horário, mas em breve saberemos, estaremos informando. Sepultamento será amanhã, a ser confirmado pelos familiares. Max Sandro Porto, que Deus o tenha. O programa dedicado em memória ao amigo que tragicamente foi ceifado a sua vida. Tristeza na família, nos amigos e amigas também. Boa tarde.

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1: 4:29.

Dourados, confira aqui comigo agora, 16h30. 16h30 mais 30 minutos, informando para você a hora certa. 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

Neste momento, abrimos espaço para o apoio cultural. Meu amigo, minha amiga, dona de casa, primeiramente, meu boa tarde. Boa tarde, sim, para você, boa tarde também para você, tudo bem? Graças a Deus, né? Tudo na santa paz. Com o Negrão da Arapuca, tá um pouco complicado aqui, as cordas vocais ficaram meio complicadas. Depois de um trabalho bem ferrenho, como diz o... rapaz, aí... As cordas vocais ficam danificadas, mas recuperaremos em breve, tá? No máximo quarta-feira, se Deus quiser, já estaremos já pronto para mais outro evento. Vem mais eventos aí no próximo mês, por exemplo, ali na comunidade São João Batista, na MS-276, Colônia dos Italianos, tem festa no próximo domingo. Talvez estarei se dirigindo para lá, ainda tem a confirmar. Mas enquanto isso, vamos recuperando primeiro, né, Negraj? Aí depois nós vai pros trabalhos, né? Um abraço para você que está na sintonia do meu, do nosso programa, no Ponteiro da Viola. E aí, é claro, se você estranha aí, não, parece que não é. Não é. É o Negraje mesmo, só tá com as cordas vocais meio danificada. Vamos recuperar! Mas eu quero dizer para você que está aí saboreando aquele cafezinho, boa tarde também para você que está no Shima, boa tarde para você que está no Teres, esquentou, né? Aí melhorou, tá melhor agora, tá bom demais, vamos nessa. Mas também boa tarde para você que está aí naquela cervejinha gelada, obrigado, boa tarde. Boa tarde também para você que não está com nenhum dos itens que eu citei, tá aí com o Negrão da Arapuca? Obrigado sim, boa tarde. 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

0: Boa tarde aos amigos que tive a oportunidade de encontrar lá na festa da Colônia Zanata, né? Uma maravilha, que festa maravilhosa. E quero aqui de público agradecer em nome dos coordenadores, o Arcelino e também o Nivaldo, e também em nome do patrono, o patrono da festa, que é o senhor Luiz Zanata, agradecer cada um que lá estiver e que tenha a honra de ouvir o programa no Ponteiro da Viola, certo? Agradecer de público a cada um de vocês que lá marcaram presença e foi maciçamente. Olha, eu já faz bons anos que eu estou trabalhando ali naquela comunidade. Eu já vou aí pelos meus 30 anos prestando serviço naquela comunidade. E olha, ontem foi uma verdadeira invasão. Ali foi tomado por muitos e muitas pessoas, amigos convidados, não só da sede Dourados, os seus distritos, os municípios circunvizinha Dourados, e é claro, marcando presença, por quê? Porque é uma festa que realmente tem referência, e aí tem a marca Zanata. E aí eu digo para vocês, em nome do patrono Luiz Zanata, os agradecimentos para cada um de vocês que lá estiveram fazendo valer a festa, que ganha 10 cada um que lá estiveram, certo? E aí eu fico contentíssimo, porque transcorreu uma maravilha. Claro que no final acaba a tristeza adentrando os corações dos amigos e amigas, de pessoas que lá estiveram, em virtude aí do fatal acidente sofrido pelo amigo que foi em vida, Max Sandro Porto, da Max Moto, aqui do Jardim Água Boa. Então fica aí os nossos sentimentos, em nome de todos os amigos que depararam com essa notícia, não acreditando, e acabou por acreditar, porque a mídia, os noticiários soaram pelos quatro cantos de Dourados e região. E assim, a tristeza. Mas a vida tem que dar continuidade, né? O processo vida tem que dar continuidade. Os sentimentos a toda a família, seus familiares e amigos e amigas também. Nosso boa tarde. Vamos lá, abrimos um bloco sertanejo. Vem chegando ele, Peão Brasil e Parentinho, é aqui no pé do eito, tá, Negras? Na sequência, João Mulato e Douradinho, Vida de Pirangueiro. Atendendo meu amigo Januário, lá no Jardim Santa Maria, pediu aí Adãozinho Cavalheiro, El Jacaré. Dedicando aí aos amigos, em especial para nós aqui da casa. Obrigado. Assim, Zé Mulato e Cassiano, Vidinha de Caipira. Amoroso e Amaraí, Lamento de Caboclo. Para Dona Maria Alves Niza, ela e também a filha, Tonico de Louco, Sertão do Laranjinha. Os dois mineiros, O Poderoso e O Indigente. Boa tarde.
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7: 5 e 4.

Carta Dourados, confira aqui comigo agora. 17 horas, 6 minutos. 5 da tarde, mais 6 minutos. Informando para você a hora certa. 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

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Para você que sintonizou o rádio nesse instante, de repente, se você está estranhando, é o Negrão da Arapuca mesmo, viu? É que estou aí com as cordas vocais danificadas depois de um trabalho realizado ontem ali no evento tradicional na Colônia Zanata, onde, graças a Deus, foi uma maravilha. Onde eu, na companhia também do Tionzinho do distrito de Vila Varga, estivemos fazendo o trabalho de locução, né? As prendas e gado em pé, e assim também apresentando o grupo Surungo Bueno, que se apresentou e deixou o povo felicíssimo da vida, com um bailão do jeito que todo mundo gosta. E aí, no final, sobra aí o negrade rouco todo. É. Já nós ficaremos bem, viu? Dona Carmelina já preparando lá o chá de romã para deixar a gente já mais rápido possível. Perfeitamente bom, beleza? Obrigado. Ali na capital sul mato-grossense, Campo Grande, ouvindo, curtindo e acompanhando pelo aplicativo, meu grande amigo, atleta do esporte Amália, né, e funcionário da Leite Cambi, ali em Campo Grande, está lá o Cateto. Um abraço para ele, para toda a família. E ele também está dedicando aí o programa para o seu colega de trabalho da empresa, o nosso amigo Robertão. Robertão da Leite Cambi, o popularmente conhecido Mão de Onça. Um abraço, boa tarde. Obrigado, eu. Boa tarde aí para todos da capital, em especial para você, viu, Cateto? Toda a família aí. Obrigado, uma ótima semana. Alô, Dalvina Costa, Ademir Grans, toda a família Costa ali na capital. Boa tarde. Vamos abrir mais um bloco? Vamos? Eu trago Tibagi Miltinho, Mula Granfina, Eco do Pantanal, atendendo Cateto, um chamamé lá na capital, e para Diné Godói lá em Sete Queda também. É chamamé para dançar. Depois, Lourenço Lorival, Canga do Tempo, Belmonte Amaraí, Cavalo Preto Valente, Leôncio Leonel, Uma História. Dona Maria Alves Lisa está embalado na história, junto com a Rose, a sua filha. Cacho de Uva. Vai lá para Dona Marcolina da Vila Barros. Zé Viola e Joãozinho para Denise do Parque Alvorada. Tentou ligar aqui, eu não consegui atendê-la. Lamento de peão. É isso mesmo? Então, tudo bom. Ah, tá. Então tá, vamos lá. Ô, Negrade, tem que ser no começo. É, principalmente para quem gosta da história da Mula Granfina, tem que ser, como é que fala? Tem que ser, senão vai, o Japão nem quer saber, viu? Hã? Então tá bom, vamos lá? No começo? Então tá aí. Mula Granfina. Pra você curtir. Boa tarde. Não, não.

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8: 5:37.
9: 2º, a hora certa para você, 17:37. 17:37, mais 37 minutos, informando para você a hora certa. 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Eu tô sem recurso por aqui para saber o jogo entre Brasil e, ou melhor, Brasil e Japão já foi. Paraguai e qual que é o outro time? Eu tô sem recurso aqui, não tem nada. TV não tá indo pro ar aqui, não tem. Segundo informações, me passaram há poucos instantes, Paraguai fez 1-0, mas eu não sei como é que está o resultado. Vai adiantando o WhatsApp Negrage para nós ir informando por aqui. Valeu, moçada! Mais cedo da tarde, às 13 horas, horário sul mato-grossense, Brasil 2, Japão 1, né? E o divino guru lá que previu que o Brasil saía da Copa hoje, dançou. 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

O Gugu, né, o Goulart, já me informou aqui que o Paraguai 1, Alemanha 0. Vai começar o segundo tempo. Obrigado, Gugu! Gente ouvindo a gente, acompanhando o jogo e acompanhando o programa no Ponteio da Viola. Já ouviu eu chamando, socorro, socorro! Resultado do jogo que tá acontecendo. 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Marmoaria Souza, desejando a todos uma boa tarde, uma boa noite. Eu vou abrir mais um bloco sertanejo atendendo, eu vou atender aqui a Denise, né? A Denise pediu aqui Lamento de um Peão, era no outro bloco, eu tirei porque o bloco ficou muito longo e eu tirei para esse bloco. Na sequência, o Fabinho lá no Jardim Itália gosta, Tapete da Sala. O Fabinho, a Dona Valdete, a mamãe dele, o Hélio, seu pai, e o Fagner, seu irmão, e toda a família. Alô, Fabinho, tarde para você, meu peixe. Aí, Tapete da Sala. Vai também lá pro meu amigo, como é que é o nome dele? Ah, o Mangueira, isso, Mangueira, lá no Paulão, no quarto plano, a Dirce, boa tarde, no quarto plano, também o Bola 7, aí no Água Boa, quem mais? Então deixa cair, boa tarde.

cadê o Cateto lá na capital curtindo um chamamé? Eles é de Campo Grande. É. Chamamé.

Com a permissão do saudoso Dom Paloma, uma polca, essa aqui vai lá pro Carcará, lá no Cachoeirinha. Pra Dona Sebastiana Paraguai, no Jardim Itália, seu Juvenal tá na boa, Nova FM, o Zé Paraguai lá em Nova Lacerda, ô Dona Clara!

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5: 6:03.

Hora certa, Dourados, confira aqui comigo agora, 18 horas 3 minutos, 6 da tarde mais 3 minutos, informando para você a hora certa, Frontal Materiais para Construção. 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

Portanto, chega para minha atualização o corpo de Max Sandro Porto, ali da Max Moto. Seu corpo está sendo velado por parentes e amigos na Capela do Pax, próximo ao Atacadão. O sepultamento será amanhã às 10 horas da manhã, saindo perto da, ali da Capela do Pax Primavera, próximo ao Atacadão, ao cemitério local. Noticiamos com pesar o falecimento do senhor Max Sandro Porto, lá da Max Motos, que em virtude aí de um acidente ontem à noite, acabou ceifando a sua vida na rodovia BR-163, entre o presídio de Dourados até a PRF. Acidente esse que aconteceu ontem à noite. Seu corpo está sendo velado na Capela do Pax, próximo ao Atacadão. Sepultamento amanhã, às 10 horas da manhã. Nossos sentimentos. Prosseguindo, vamos lá. Essa daqui, o meu amigo... o Rildão lá no Terra Roxa. Alô, Rildão! Alô, o Rildão. Tá toda a turma lá escutando o programa. E o Rildão gosta dessa daqui, ó. Bruna Viola, Sistema da Bruta. Depois, pro meu amigo Paulinho Costa. Ele gosta dessa moda. Então vamos ouvir. Ele, a Dona Maria de Lourdes Costa, mãe dele, toda a família Costa. Lourenço Lorival, Mundo Moderno. Depois, atendendo a Roda do Chima, a Iracema vem de lá pra cá com um espinho na cama. Já a Vera, assistente social, seguindo seus pais. Vem de lá pra cá com um espinho na cama. Já a Vera,

Uruguai e Alemanha, para que nós possamos estar informado como está o resultado. Eu não tenho nada para me informar aqui, a não ser o meu ouvinte informante. Boa tarde, boa noite.

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6: 6:36.

Alemanha e Paraguai, Paraguai e Alemanha, 1-1, começou o primeiro tempo da prorrogação. 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Boa tarde, boa noite para os meus amigos lá da Guaicurus, Materiais de Construção. Um abraço, boa noite aí pro Ronaldo, o patrão, e toda a turma, a família Guaicurus.

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Quero aqui trazer informação para você que conheceu, não sabe até o momento onde seu corpo está sendo velado, o Max Sandro Porto, da Max Moto, aqui do Jardim Água Boa. Seu corpo está sendo velado por parentes e amigos ali na Capela do Pax Primavera, próximo ao Atacadão. O sepultamento será amanhã às 10 horas, saindo perto da Capela do Pax Primavera, próximo ao Atacadão, ao cemitério local. Noticiamos com pesar o falecimento de Max Sandro Porto, da Max Moto. Vou abrir mais um bloco sertanejo, trio Parada Dura, O Carro e a Faculdade. Depois, Bilionário José Rico, Berço de Deus. Para todos lá da Mecânica RR, tá lá o Cachorrão, tá lá o Joãozinho, o Rondônia, toda a rapaziada.

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Alemanha 2, Paraguai 1, na prorrogação. A última do programa de hoje, Amado Batista, os fãs do Amado Batista, boa noite.

Ficou 1-1, o goleiro, o VAR entrou e falou que teve erro. Fizeram falta no goleiro do Paraguai. 1-1 é o jogo. Vamos embora.

0: terminou tudo por aqui.
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0: Estou um pouco afônico devido aí aos trabalhos no final de semana, mas estaremos recuperando o mais rápido possível, até na máximo quinta-feira, para estarmos aí no mínimo 90%, 100%, não é isso? Se Deus quiser.
1: O bate na palma da mão, Alti Reis e Montenegro chegou para quebrar o som.
0: No meus arquivos não consta nenhum aniversariante, então vamos embora. Vem chegando o programa Conexão Gospel, apresentação do pastor titular do programa, André Reis. Das 19 às 21 horas é o programa Conexão Gospel da Igreja Assembleia de Deus, certo? Voltaremos, se Deus nos permitir, amanhã a partir das 16 com mais um programa no Ponteio da Viola.
1: Viola, garganta, coce, nós tá no meio, nós chega bem de mansinho.
0: Que tenha todos uma boa noite, obrigado, fique na ótima e boa companhia do pastor André Reis. Aqui no Conexão Gospel.

Intervalo, a prorrogação, 1-1 é o tempo normal, vai para o segundo tempo da prorrogação, Paraguai 1, Alemanha também 1. Tchau. 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

Atenção, passageiros. Aqui quem fala é o comandante desta aeronave. Gostaria de dar as boas-vindas em nome de toda a nossa tripulação. 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

muito bem, senhoras e senhores, muito boa noite. Boa noite, Dourados, boa noite, Mato Grosso do Sul, boa noite, meu Brasil. A paz do Senhor, povo lindo, povo abençoado de Deus. E aí, queridos, tá tudo bem com vocês aí? Eu creio que sim, hein? Porque por aqui está tudo bem, graças a Deus. Está entrando no ar o meu, seu, é o nosso programa Conexão Gospel. É aqui pelas ondas sonoras da 87.9, Rádio Boa Nova FM, a rádio mais feliz da cidade. Está entrando no ar mais uma edição desta linda, rica e abençoada programação. É o programa Conexão Gospel. A partir de agora comigo, seu irmão em Cristo, pastor André Reis. A direção geral é do nosso diretor Alcides Souza. E nessa pegada, desse jeito, vamos juntos até as 21 horas de hoje, hein? Trazendo aqui o melhor da música evangélica para você adorar, para você enaltecer, para você bem dizer o nome do nosso Deus. Muito boa noite, senhoras e senhores. E aí, queridos, como é que foi aí o seu final de semana? Como é que está sendo a sua segunda-feira? Está sendo ótima, maravilhosa? O nome do Senhor sendo glorificado? Eu acredito que sim, hein? Mas se prepare! Se prepare, porque a partir de agora vai ficar bem, bem, mas bem melhor.

Muito bem, legal, gente. Olha a hora, meu dourados, agora são 19 horas com 14 minutos. 7 horas da noite com 14 minutos aqui em Dourados, Mato Grosso do Sul. Estamos aqui diretamente dos altos do Jardim da Água Boa. É aqui na Rádio Boa Nova FM, operando em 87.9 MHz. Este é o programa Conexão Gospel. A apresentação é comigo, muito prazer, é o seu irmão em Cristo, pastor André Reis. E o WhatsApp já está liberado para você interagir e participar conosco nesta noite. É o 67-34-25-87-87. Olá pelo Facebook, também estamos ao vivaço e a cores para um Brasil de audiência. E você pode participar também deixando ali o seu comentário. Daqui a pouquinho já estamos aqui mandando aquele abraço especial a todos que estão aí nos ouvindo nesta noite maravilhosa de segunda-feira. É a segunda-feira da vitória, segunda-feira da bênção, segunda-feira da felicidade. Que bom estar comunicando com você, meu amigo ouvinte. Um abraço especial à minha querida família que está agora na audiência lá em casa, minha amada, minha digníssima. Ela, a mais bela mulher, mais linda do universo. É, minha esposa Ana, minha filha Sara, o meu pai Deraldo e o meu filho Lucas, ele está hoje aqui na assistência. Está comigo aqui nos estúdios da Boa Nova FM. E o filhão Lucas. Um abraço para você que está nos ouvindo aí através das ondas sonoras da 87.9, pelo rádio convencional. É você que está também através do aplicativo, pelo site, pelo Facebook. O meu muito boa noite. Recebam todos a paz do Senhor. E o programa hoje está recheado de coisa boa, viu? Então não saia daí, está imperdível!

É, e hoje nós estamos comemorando vitória, gente! Brasil! É, vitória do Brasil hoje sobre a seleção aí do Japão. 2-1, né? É maravilha. E o Brasilzão está avançando. É Brasil! Brasil! É, está na prorrogação agora de Alemanha e Paraguai, né? Empatou 1-1, está na prorrogação aí.

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Agora são 19 horas com 17 minutos. 19 horas com 17 minutos. 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Olha só, gente, Pirão Beneficente, é isso mesmo, Pirão Beneficente, em prol do tratamento de saúde da senhora Clarice Silva de Almeida, será realizado aí no dia 12 de julho, das 10 às 13 horas, na paróquia São Batista, Rua Bela Vista, número 1230, no Jardim Água Boa. Adquira o seu convite com os vicentinos ou na Secretaria Paroquial. Colabore! Olha só, gente, daqui a pouquinho já tem a reflexão da noite, viu? Uma reflexão muito top hoje.

Muito bem, legal, gente. É isso aí, meu Brasil. Programa Conexão Gospel. Apresentação comigo, seu irmão em Cristo, André Reis.

Olha quem está na audiência, nossa querida irmã Alaide Ribeiro, paz do Senhor, pastor André, paz do Senhor, irmã Alaide, Deus abençoe, obrigado pela sintonia, Deus abençoe a tua casa, a tua família. Também quem está conosco aí é o nosso querido irmão Ângelo, Ângelo, a paz do Senhor Jesus, grande pastor André, estamos ligados por aqui, né, Toledo, Paraná, frio por aqui, em breve vamos estar em Dourados, marcar aquela bisteca do disco. Eita glória, hein? Que bênção, vamos sim, vamos marcar. É só chegar pra cá, irmão Ângelo. Se for possível, toca. Se for possível tocar, gostaria de pedir um louvor Autor da Vida com Aline Barros. Vamos procurar esse louvor daqui a pouquinho pra gente estar colocando pra rodar aqui, viu, irmão Ângelo? Deus abençoe, queridão, obrigado pela sintonia.

Agora são 19 horas com 22 minutos. Chegou o momento da reflexão de hoje.

A reflexão de hoje traz como título a história do barquinho. O menino decidiu construir um pequeno barquinho de madeira. Com muito carinho, cortou a madeira, lixou, pintou e colocou uma vela. Quando terminou, levou até o rio para vê-lo navegar. O barquinho flutuava lindamente, mas de repente, com a correnteza muito forte, o levou embora. O menino correu pela margem tentando alcançá-lo, mas não conseguiu. Voltou para casa muito triste. Dias depois, ao passar em frente a uma loja de antiguidades, viu seu barquinho na vitrine. Entrou imediatamente e disse: "Esse barquinho é meu, fui eu quem o fiz." O dono da loja respondeu: "Agora ele está à venda. Se você quiser, terá que comprá-lo." O menino juntou todas as suas economias e comprou o barquinho. Ao assegurá-lo novamente em seus braços, disse emocionado: "Agora você é meu por duas vezes. Primeiro, porque eu o fiz. E segundo, porque eu comprei de volta." Sabe, gente, assim também acontece conosco. Esta história ilustra muito bem o que Deus fez por cada um de nós, porque Deus, ele nos criou. Por isso, já pertencíamos a ele, mas o pecado nos afastou. Então, por amor, Deus enviou seu filho Jesus Cristo para nos resgatar por meio de seu sangue derramado na cruz. Por isso, podemos dizer que pertencemos a Deus duas vezes. Primeiro, porque ele nos criou. E segundo, porque ele nos comprou de volta pelo sacrifício de Cristo. A palavra do Senhor, em 1 Coríntios capítulo 6 e o versículo 20, diz: "Porque fostes comprados por bom preço. Glorificai, pois, a Deus no vosso corpo e no vosso espírito, os quais pertence a Deus." Esta é, queridos, com certeza, uma bela ilustração do amor de Deus. Aquele que nos criou foi o mesmo que pagou o preço para nos trazer de volta para si. Muito boa noite, agora são 7 horas com 25 minutos. Vem chegando aí essa canção tema e título da abertura deste programa Conexão Gospel. Fique ligadinho, daqui a pouco eu volto.

muito bem, legal, gente. 7 horas da noite com 32. É, a primeirinha de hoje abrindo sequência. É, o louvor tema, título aqui da abertura do programa Conexão Gospel, né? Olha que bom estar comunicando com você, meu amigo ouvinte. Que bom ter você aí na sintonia. Que Deus abençoe muitíssimo a tua casa, a tua família. Muito obrigado pelo carinho da audiência. A todos que estão aí sintonizados. Olha, nosso WhatsApp é o 3425-8787, é o WhatsApp para você interagir e participar conosco nesta noite maravilhosa de segunda-feira.

Deixa eu, quero aqui mandar um abraço especial para a irmã Hilda. Irmã Hilda da Silva está participando, está nos ouvindo e participou aí, deixou o teu comentário lá no Facebook, dizendo assim, ó. Paz do Senhor, pastor André, pastora Ana e o Lucas e a princesinha. Linda, a paz do Senhor Jesus a todos. Peço oração para todos da minha família. Vamos estar orando, irmã Hilda. Obrigado pela sintonia. Deus abençoe, viu? Também quem está conosco, deixa eu ver aqui. É a Vera. É a Vera, Vera, Vera. Vera está na sintonia da programação, dizendo: parabéns ao nosso time Paraguai e Brasil. Bênção, Deus abençoe, Vera. É o Paraguai na frente aí, né? É o Paraguai, nosso país vizinho aqui, Los Hermanos.

Meu querido irmão Lucas, é o Luquinhas. Lucas Tuneca está na sintonia da programação. Deus abençoe, querido. E ele envia sua mensagem para nós dizendo assim, ó: vivamos o hoje, pois o ontem já se foi. E o amanhã talvez não venha aqui na terra, mas os céus nos aguardam a grande festa. Verdade, meu amigo Lucas. Deus abençoe, queridão. Obrigado pela sintonia.

Nosso irmão Genilson também, Deus abençoe, irmão Genilson, pai do Senhor querido, Deus abençoe. Olha, atenção, atenção você, meu amigo ouvinte, amanhã é terça-feira, amanhã é dia 30, hein? Já é dia 30 de junho, isso mesmo, de junho, né? Eita, o tempo está passando rápido demais. E amanhã temos culto, um culto abençoado, culto de ensino da poderosa palavra de Deus. E você é o nosso convidado todo especial para estar conosco ali a partir das 19h30 no Templo Sede das Assembleias de Deus de Mato Grosso do Sul. É na Vila Industrial, na rua Valdomiro de Souza, número 400. E você é o nosso convidado todo especial para estar conosco ali. Juntos vamos engrandecer o nome do Senhor. Juntos vamos adorar a Deus. Juntos vamos... vamos enaltecer o nome maravilhoso que é o do nosso Senhor Jesus Cristo. E com certeza, enquanto vamos estar adorando, enquanto vamos estar ali buscando a tua face, com certeza Deus estará cuidando de nós, cuidando da nossa família, cuidando de tudo aquilo que nós estamos apresentando diante da sua gloriosa presença. Então você não pode ficar de fora, viu? Venha nos fazer uma visita, nós temos os cultos oficiais ali nas terças-feiras, todas as terças-feiras e aos domingos, viu? Terça-feira é às 19h30 e nos domingos começa um pouquinho mais cedo, porque finaliza também 20h30, está finalizando o culto ali. Aos domingos, o início é às 18h, com 30 minutos, viu? É isso mesmo, a Igreja Assembleia de Deus de Mato Grosso do Sul, há mais de 50 anos, abençoando o Brasil e o

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0: em qualquer outro.
1: 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É a rádio mais ouvida da região. E este é o programa mais abençoado do meu Brasil. Brasil! Que bom ter você aí na sintonia. Deus abençoe a todos vocês que estão ligados aí com a gente, viu? Que bênção, que bênção. Como é bom. Esse programa fica bem mais legal, bacana, interessante e mais produtivo quando sabemos que você está aí do outro lado nos ouvindo, viu? Para nós configura-se sempre uma grande alegria. Deus abençoe a todos vocês aí. Quero fazer menção também do nome aqui da nossa irmã Conceição, também está ouvindo a programação. Pai do seu pastor André, que Deus abençoe grandemente o seu programa e toda a sua família. Também a nossa querida irmã, missionária Sandra, Pai do Senhor Jesus Cristo, pastor André, Deus abençoe, missionária Sandra, obrigado pela sintonia. Meu amigo pastor Lucas Nascimento também está ligado com a gente aí lá pelo Facebook. Deus abençoe, irmão Lucas, pastor Lucas, um forte abraço. Agora são 19 horas com 46 minutos. Vamos dar uma olhadinha no tempo para esta semana. Vamos ver como fica esta semana até domingo, né? Segundo informa para nós aqui o Clima Tempo. Amanhã, terça-feira, dia 30, mínima 18, máxima 26. Não tem previsão de chuva. Na quarta-feira, mínima 18, máxima 28, também não tem previsão de chuva. Na quinta-feira, mínima 16, máxima 24, sem previsão de chuva. Na sexta-feira, mínima 13, máxima 19, também não tem previsão de chuva. E sábado, vamos ver aqui então. Sábado e domingo, vamos lá, dá uma olhadinha aqui, sábado e domingo.
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1: é o WhatsApp para você interagir e para você participar esta noite maravilhosa de segunda-feira. E fique ligado porque daqui a pouquinho já tem o quê? A palavra de Deus. É isso mesmo, povo lindo, povo abençoado de Deus. É daqui a pouquinho aquela palavra poderosa. Com certeza vai falar muito forte aí ao âmago da sua alma. Em Deus tem uma palavra para o teu coração nesta noite. Olha, quem está conosco também é o nosso irmão Wesley Moraes, dizendo boa noite, pastor André. Boa noite, meu amigo Wesley. Obrigado pela sintonia. Deus abençoe, viu? Sua casa, sua família. Vocês são bênção.

Vamos de mais canção, vem chegando aí, Matos, é o Matos Nascimento, esta voz abençoada, a voz mais ungida do Brasil, Filho Pródigo.

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1: O Brasil pertence ao Senhor. Toda essa terra pertence a Ele. Ele é dono de tudo. Mas o Brasil é do Senhor.
2: É o Brasil é do Senhor. Aí produção, Brasil. Que bênção, gente, que bênção. Este é o programa Conexão Gospel. Todas as segundas-feiras estamos por aqui, né? Tocando o melhor da música evangélica para você adorar, para você bendizer, para você enaltecer o nome do nosso Deus. Segunda-feira passada, por força maior, eu não pude estar aqui com vocês apresentando a programação, mas eu entrei em contato com o meu amigo Clóvis, esse que já quero mandar um abraço muito especial ao Negão da Arapuca, né? Uma bênção. Ele que tem a sua programação aqui de segunda a sexta-feira, é no Ponteiro da Viola, das 16 horas até as 19. E eu entrei em contato com ele para ele colocar aqueles louvores abençoados aqui. E você, você adorou, enalteceu o nome do Senhor aí com esses louvores abençoados. Eu não pude estar aqui devido a uma cirurgia estética, né, que fiz no domingo passado. E fiquei de recuperação durante toda esta semana. Ontem que eu voltei às atividades normalmente, né, novamente. E graças a Deus já estamos bem. Amém, queridos? Mas nós estamos por cá, mais uma vez aqui, transmitindo esta programação abençoada. É abençoada no Brasil.

Daqui a pouquinho tem a palavra de Deus, é isso mesmo, é. Daqui a pouquinho já vamos aqui ministrar aquela poderosa palavra do Senhor ao teu coração. E a palavra de hoje, vamos falar sobre restauração, viu? É, Deus vai nos dar uma direção para a restauração. O que você precisa aí na sua vida, no seu contexto de vida, para ser restaurado? É, hoje eu quero te dar algumas orientações exatamente sobre a restauração. Talvez você esteja se perguntando, pastor, o que é restauração? Qual é o significado da restauração? A restauração é o ato de trazer algo de volta ao seu estado original, recuperando aquilo que foi danificado, perdido ou destruído. Olha só, hein? Então você hoje vai ouvir aqui algumas orientações sobre o caminho exato para ir de encontro com a restauração. E Deus vai restaurar algo na sua vida nesta noite. Creia nisso!

Olha só, tem um recado pra você, meu amigo ouvinte, que está agora aí na sintonia da programação. É um pirão, é a respeito de um pirão beneficente aí em prol do tratamento de saúde da senhora Clarice Silva de Almeida, que será realizado dia 12 de julho, das 10 horas da manhã às 13 horas da tarde, na paróquia São Batista, Rua Bela Vista, número 1230, no Jardim Água Boa. Adquira o seu convite com os vicentinos ou na secretaria paroquial. Colabore!